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2: Neste momento não é possível estabelecer a sua chamada. 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

0: Alô?
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0: Alô?
1: Por favor, tente mais tarde.
0: Alô?
1: Obrigada.
0: Alô?
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2: Afri Lover, bom dia, quarta-feira, 29 de julho. E há uma coisa curiosa sobre as quartas-feiras. Já não tem a pressa de segunda nem a ansiedade de quem espera o fim de semana. É aquele dia em que o ritmo já encontrou o seu lugar. E talvez seja por isso que a música também sabe chegar diferente. Eu sou o Mr. B, a.k.a. Beethoven Wanga, a voz amiga que te faz companhia às manhãs ao lado do teu sound system. E tu, aí do outro lado da vida. Até às 13 vamos viajar pelos grandes sucessos da música mundial, os hits que fazem presente, as novidades que acabam de chegar e os clássicos que nunca precisaram de pedir licença para voltar. O Afri WhatsApp está aberto. Envia o teu áudio para 942-197-106. Diz-nos também de que canto é que estás a viver nesta manhã em particular. E quando a música der assim um espaçozito, encontra-me também no Instagram Beethoven a voz. O resto deixa a playlist, porque daqui até às 13 a única preocupação é escolher quem vai ser a próxima música, quem ou qual vai ser a próxima música. Esta é a Afri Rádio em 106.1 FM. Abrimos assim com mais um pad no WhatsApp. Agora.

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2: Eu sou o Dário DiCaprio.
1: Dário.
2: E gostaria de ouvir a música da Aerostar.
1: Qual?
2: Last Heartbreak.
1: Fantástico.
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1: Vambora, aumenta o volume.

0: Há free lover. Há pessoas que chegam sem alarde e mesmo assim mudam completamente a forma como ouvimos a vida. Clean Bandits, a Zara Larsson aqui com Symphony. Há uma imagem muito bonita nessa track. Antes era silêncio, depois tudo passou a fazer sentido, como se cada momento tivesse encontrado o seu lugar, numa mesma melodia, escrita a pensar na ideia de que o amor é como uma orquestra. Nenhum instrumento brilha sozinha e quando todos se encontram é que nasce a verdadeira harmonia. E talvez seja por isso que a Symphony ainda toca em muitos corações, porque deep in the bottom, no fundo, todos procuramos alguém que transforme silêncio em música. Clean Bandit e Zara Larsson aqui na música Symphony, na tua Afri Rádio, a melhor playlist da cidade. 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
2: Daqui é o Francisco Pascoal.
0: Francisco.
2: Falo a partir do Benfica, propriamente do bairro Matador.
0: Manda vir.
2: E gostaria de ouvir a música do Fixed Sank com o título Big Rich Town.
0: Big Rich Town.
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0: Vambora.

Ah, Free Lover, há músicas que entram de cabeça erguida. Vitória Monet aqui com Oh My Mama. E há uma ideia que atravessa essa música por inteira. A confiança não precisa de fazer barulho quando é verdadeira. Ela vê-se na forma como anda, na forma como nos faz sorrir e na maneira como alguém escolhe aparecer. Sabias que Oh My Mama tornou-se um dos maiores sucessos da carreira de Vitória Monet? Pois é, depois de muitos anos a escrever grandes músicas para outros artistas, foi essa a música que finalmente a colocou no centro do próprio palco. And maybe, just maybe, essa talvez seja a melhor mensagem dessa track. Há momentos em que deixamos de provar quem somos e simplesmente passamos a viver isso. Vitória Monet, aqui com Oh My Mama, na tua Afri Rádio, a melhor playlist da cidade. 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Não saia daí, vamos fazer uma curta pausa. É o VaptVupt. 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
8: 1-2-1-2, mic check. Beethoven is back na rádio que mais cresce em audiência. Voltamos do intervalo comercial e amanhã continua com sabor. Daqui a pouco a música volta a aquecer tudo, mas antes fica essa dica, presta cera, para hoje à noite, porque há planos simples que começam com uma boa fatia e acabam numa boa moia. 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Vambora, agora sim, aumenta o volume, vem aí mais um bloco quente com músicas que estão a tocar em todo o mundo. Esta é a Afri Rádio em 106.1 FM, a melhor playlist da cidade. Abrimos assim com mais um pad no WhatsApp, patrocinado pela LG.
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2: Olá, Free Radio.
8: Olá.
2: Chamo-me Márcia.
8: Márcia.
2: Gostaria de ouvir a música do Alan Walker com título Lily. A Free Radio 106.1 FM.
8: Boa.
2: A rádio que mais cresce em audiência.
8: Então bora, aumenta o volume, Márcia.
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0: A primeira escuta parece só uma corrida. E a mesma aqui com o Becan, não basta ouvir apenas uma vez. Quando entra a segunda, para é onde você percebe que essa música não fala apenas de velocidade. Fala da vontade de sair de onde disseram que era impossível. E há aqui uma curiosidade que ajuda a perceber muito bem isso. E a mesma cresceu entre várias culturas e nunca quis escolher apenas uma. Levou todas elas para dentro da própria música. E é por isso que essa track parece mudar de cor em cada minuto. E amém, aqui com Becam. Becam quer dizer motorizada, sim, mas também é um caminho aberto quando todos os outros pareciam fechados. E talvez, a melhor viagem não seja a que fazemos à velocidade de um TGV, de um trem Grand Vitesse, mas aquela que ninguém acredita que conseguiríamos fazer. 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
2: Aqui fala Yuri Wata.
1: Yuri.
2: Quero ouvir a música São Paulo, Alexis Jordan, Got to Love.
1: Got to Love,
2: da Rádio, a rádio que mais cresce em audiência.
1: Vambora, Got to Love, Xanda Paul e Alexis Jordan.

Há dias em que olhamos para alguém e pensamos, tudo está controlado. É, Tony Zendaya aqui com Never Seen the Rain. Quando essa música apareceu em 2019, muita gente ouviu em uma melodia assim leve, quase que luminosa. E só que a compositora escreveu anos depois, e depois de ver as pessoas aqui abandonarem o projeto, precisamente antes de ela ver a florescer. E é curioso, a chuva aqui não representa a tristeza, representa a experiência, representa os dias difíceis que também ensinam. É como comprar um livro, admirar a capa e durante anos nunca sequer abrir a primeira página. Há coisas que fazem sentido, mas quando finalmente as atravessamos. Never seen the rain, nunca viste a chuva, nunca sentiste. E talvez seja exatamente isso que ainda não conhece a força que tens. Porque algumas pessoas descobrem quem são no dia em que o seu deixa de estar limpo. E essa canção, essa música, lembra-nos de que há uma verdade discreta, que nem sempre crescer significa caminhar ao sol. Exatamente assim, às vezes significa continuar, mesmo quando a chuva começar. 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Não saia daí, vamos fazer uma curta pausa, não é um vapt-vupt. I'll be back with more music.

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6: 1-2-1-2, mic check, mic check. Beethoven is back na rádio que mais cresce em audiência. 106.1. Voltamos do intervalo e amanhã ainda sabe a uma conversa boa. Há dias em que ninguém combina grandes planos. É, alguém diz, vamos comer alguma coisa? Não, é precisamente nesses dias em que nasce memórias que ficam para mais tempo. 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Agora, voltamos à música. 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
7: Eu sou o Marcos Ciala.
6: Marcos,
7: diretamente do Talatona.
6: Boa.
7: E quero ouvir Beyoncé Jay-Z com o título Drink and Love.
6: Boa.
7: Afri Rádio, a rádio que mais cresce em audiência. Obrigado.
6: Vamos ouvir a dupla Bonnie and Clyde, Beyoncé Jay-Z.

Há viagens que começam sem malas, sem ninguém comprar bilhete, ninguém olha para o relógio. Acontecem quando uma conversa demora mais do que estava previsto, quando uma gargalhada faz esquecer a hora ou quando uma música decide ficar connosco mesmo depois de terminar. Kalema com Viagem. É curioso, nunca nos diz para onde vão, porque há destinos que não aparecem em nenhum mapa. Cabem num abraço, num passeio sem pressa, num fim de tarde que ninguém quer interromper. Ou é como entrar também no mar, ao pôr do sol. Os primeiros passos sentem ainda a areia. Depois, sem perceberes, já és levado pela água. Viagem. Talvez seja por isso que essa música sabe tão leve. Ela lembra-nos que os melhores caminhos nem sempre nos levam para longe. Às vezes, levam-nos apenas para mais perto de alguém. 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
2: Daqui fala Silvia Matos Augusto.
1: Silvia.
2: Falando diretamente do Zango.
1: Ok.
2: Gostaria de escutar a música dos BTS com o título Idol.
1: Idol.
2: Afri Rádio, a rádio que mais cresce a audiência.
1: Vambora, vambora.

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Há promessas que nunca chegam a ser ditas. Vivem nas pequenas coisas, em quem espera, em quem regressa, em quem continua, e mesmo quando seria bem mais fácil desistir. Ah, na voz de Bruno Mars, I Risk It All. É, essa música fala de atravessar o fogo, subir montanhas, alcançar a lua, mas nenhuma dessas imagens parece atravessar aqui verdadeiramente o destino, porque nunca foi o fogo, nunca foi a montanha, nem tampouco o céu. Sempre foi alguém como... É como a chave antiga, não é o valor do metal, é o que ela consegue abrir. I risk it all, eu arriscaria tudo. E é uma diferença enorme entre fazer algo difícil e encontrar alguém que faça o difícil parecer pequeno. Talvez seja por isso que certas pessoas não entram na vida dos outros para mudar os planos. Entram para mudar a medida daquilo que acreditávamos impossível. É, sempre que voltares a ouvir essa música, ouve menos as promessas e presta mais atenção no silêncio entre elas, porque às vezes o maior ato de coragem nem sempre faz barulho. Não saia daí, vamos fazer uma curta pausa, é um vapt-vupt. Vou tomar um café, já volto com mais músicas. Vem aí o No Break.

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8: Afri Lover, há momentos em que as palavras já fizeram o trabalho delas e tudo o que falta é deixar a música continuar a conversa. Músicas que chegam e não pedem licença, chegam e ocupam o silêncio, mudam o ritmo do dia e é por isso que esta hora existe. É uma hora a encontrar a próxima, sem interrupções, como quem abre a estrada e decide não tirar o pé do acelerador. Começa agora o No Break, 60 minutos, em que o protagonista é a playlist. Eu sou Beethoven Luanga, faço de companhia deste lado. O resto, a música vai fazer aquilo que bem sabe fazer melhor. 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Abrimos assim com mais um pedido no WhatsApp, um programa patrocinado pela LG Life is Good. 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
9: Olá, Afri Rádio.
8: Olá.
9: Eu sou Adriano Mandume.
8: Adriano.
9: Gostaria de ouvir a música do Benson Boni.
8: Qual?
9: Cry. 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
8: Ambo.

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1: Afri Lover, é curioso, há playlists que nos fazem descobrir músicas novas e outras nos fazem redescobrir, no caso, quem éramos quando certas músicas chegaram nas nossas vidas. Talvez seja por isso que uma boa sequência musical nunca termina, fica guardada como ficam os lugares que um dia queremos voltar. Eu sou Beethoven Wanga e o No Break fica por aqui, mas a música essa nunca sai de cena. 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Não saia daí, vamos fazer uma curta pausa. É um vapt-vupt. I'll be back with more music.

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2: Afri Lover, há músicas que nos deixam a cantar e outras deixam-nos simplesmente bem dispostos. E quando uma manhã me começa assim, melhor mesmo é não interromper o ritmo. Daqui fala Mr. B, Beethoven Wanga, e continuamos juntos porque ainda tem muitas histórias escondidas em canções e muitas novidades, alguns clássicos e aquelas músicas que chegam sempre de licença e acabam por ficar. O Top Hits continua já a seguir, mas antes fica essa ideia que terá logo mais. 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Vamos embora, vamos ouvir mais música. Música é o nosso mote.
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3: Aqui fala a Marília de Benfica.
2: Marília.
3: Eu gostaria de pedir a música Guess da Billie Eilish e da Charlie
2: XCX.
3: 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Uh-huh. 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
2: Vambora, literalmente.
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0: Há momentos em que a vida não acaba aos poucos, ela muda numa única decisão. Uma porta que se fecha, um já chega, um poço ou um passo, melhor dizer, que nunca mais volta atrás. Beatnuts aqui com Method Man, nessa música fantástica, nesse remix, se acabou. O curioso é que duas palavras em toda a energia da música cabe nelas: acabou. É como apagar um rascunho inteiro, não porque estivesse mal escrito, mas porque finalmente descobriste a versão que querias encontrar. Há dias em que continuar é um ato de coragem, noutros a coragem é saber parar. Se acabou, às vezes a melhor forma de abrir um espaço para o próximo capítulo é fechar e o anterior. Exatamente assim. 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
2: Daqui é Denise Pocahontas.
0: Denise,
2: eu falo a partir do Gamec.
0: Ok.
2: E gostaria de pedir uma música em especial.
0: Pede.
2: E é a música do Lil Saint.
0: Boa.
2: Sexta-feira. Beijo, beijo. 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
0: Vambora. Não baza, fica aí.

Há melodias que ouvimos uma vez e depois desaparecem. Outras ficam escondidas à espera de um lugar, de uma pessoa ou de um momento para a fazerem sentido. Cigala, aqui com Melody. É curioso, o mundo está cheio de ruído. Notificações, conversa, carros, vozes por todo lado. Mas basta aparecer uma melodia certa, todo o resto parece baixar aqui o volume e caminhar de uma rua cheia de gente e de repente reconhecer uma voz, porque... nem que fosse a mais alta, mas ainda assim era a única que sabias encontrar. I heard the sound of a thousand years. É, isso é fantástico. Talvez seja essa a diferença entre ouvir, guardar as canções e entram pelos ouvidos e outras que saem pelo outro lugar. É, este é o silêncio que também aprende-se a cantar. 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Não saia daí, vamos fazer uma curta pausa. Vou tomar um café, como diz Arnold Schwarzenegger. I'll be back with more music.

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6: 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Afri Lover, há uma hora em que o relógio começa a lembrar-nos que o almoço já não está assim tão longe. É, basta ouvir uma palavra para o apetite acordar. Itália. Há lugares que nos recebem mesmo antes de chegar o primeiro prato. E o cheiro então, no forno, o som da cozinha, a conversa que vai enchendo a sala. É como se cada mesa tivesse uma história a ser contada. 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E agora, a última hora, continua no ritmo das músicas que fazem parte do mundo. Eu sou Beethoven Nwanga, seguimos juntos, vamos embora. 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
2: Agnello Macedo aqui, a partir do Futungo de Belas.
1: Agnello.
2: Música para ouvir.
1: Qual é?
2: É intitulada One Call Away.
1: One Call Away.
2: De Charles Poo.
1: Fantastic.
2: Afri Rádio 106.1 FM, a rádio que mais cresce em audiência.
1: Yes, sir. Estamos juntos.

0: Kiss.
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0: Há pessoas que saem da nossa vida num único dia e outras demoram porque têm que sair da nossa cabeça. É exatamente assim. É a Little More Ed Sheeran aqui. O curioso é que há quem pense que essa música é para esquecer alguém. Acontece uma vez e raramente é assim. Às vezes o coração arruma as coisas como quem fecha uma casa. O quarto hoje, a gaveta amanhã, uma fotografia e que finalmente deixa de doer, como apagar uma fogueira, que no último balde de água é que faz a diferença. Nem todas as gotas vieram antes. A Little More é um pouco mais sobre isso. Despedidas que não chegam e um grande adeus que chegam quando um dia acordamos e percebemos que aquela pessoa já não vive nos nossos pensamentos com a mesma força, atenção. E talvez seja assim, seja por isso que é assim, dessa forma silenciosa, que devemos seguir em frente. 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
1: Obrigadão.
2: Eu gostava de ouvir a música dos Coldplay.
1: Qual?
2: Yellow.
1: Yellow.
2: Muito obrigado. Um grande abraço a todos.
1: Estamos juntos.

Há pessoas que chegam e nem precisam de pedir atenção. É, o silêncio faz esse trabalho. Landrick, com Filha da Goda. É curioso que há quem pense que presença é fazer barulho, mas quase nunca é assim. O curioso, ou seja, há um sorriso, um olhar, um jeito de caminhar, aquele que muda completamente o ambiente. É como acender a primeira luz de um palco vazio. É, não aconteceu um espetáculo, mas toda a gente já sabe que alguma coisa está prestes a acontecer. Talvez o verdadeiro encanto nunca esteja na vontade de impressionar, mas na naturalidade em que se... aquilo que te faz perceber que o efeito que provoca. É Landrick, aqui com essa música fantástica, na sua Afri Rádio em 106.1 FM, a rádio que mais cresce em audiência. 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Aqui, na frequência mais frequentada, desde já, obrigado pela boleia, tu que nos ouves no carro, a caminho do teu destino, thanks for the ride. Aqui, a música nunca para, 24/7. Eu sou Beethoven Wanga, foi um prazer ter estado aqui, amanhã estarei de volta. Não saia daí, continue ligado na 106.1 FM, a rádio que mais cresce em audiência.

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0: Primeiro é que é The Green Ninja, a filha de Bruce Lee, a sobrinha de Michael Jackson, a prima da Shakira, preparada para animar a tua tarde fantástica de quarta-feira. Quarta-feira com energia, quarta-feira com power, quarta-feira com os melhores hits da tua vida. Hits que conheces, hits que não conheces, não importa, vamos viver e ouvir e sentir todos juntos e misturados aqui na 106.1 FM. Antes de começarmos aqui a bailar e a cantar, bora seguir a Free Rádio no Facebook e Instagram. Curta, comenta e partilha. Olha, temos coisas boas, temos muitas novidades. Tu vais amar bastante. E bora seguir a Green Ninja no Instagram. Esquece por Green Ninja 77. E let's go, let's go, let's go, let's go. Ah, pronto. E o nosso WhatsApp é aquele 942197106, 942197106. E agora vamos começar a tarde com a tua voz e o teu pedido, que é uma ordem. Bora.
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0: Xalala, xalalalalala, xalalalalala. Ninja, ninja, chuta já o teu hit, solta a franga, canta aqui com a mana ninja e bora.
3: Olá, Afri Rádio.
0: Oi.
3: Da que falou você, ningazaquinha? Fala a partir do Rocha Pinto.
0: Vizinho.
3: Como da americana e a banda.
0: Boa.
3: Quero muito ouvir a música do cantor The Black Eyed Peas.
0: Uh-huh.
3: Com o título The Time. Afri Rádio, a rádio com maior audiência.
0: Boa. 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

0: Martins, acabamos de curtir o grande hit Candy Shop de 50 Cent. Essa música, eu lembro-me, foi lançada em 2004 e naquela altura eu me sentia já que eu seria uma ninja. A ticket to the candy shop. Olha, mas eu lembrei-me de uma coisa, Ninja Ninja. 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E agora é hora de curtir um pedido musical. Então, 3, 2, 1, bora!
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0: Pim pam pum, chuta já o teu pedido, manis minha ninja. Agora vamos sangrar na batida com a tua dica musical. Então, pronto. Ouvidos abertos e sinta emoção.
4: Daqui falou o vosso amigo Danzel.
0: Oi.
4: Falou a partir do Kwanza Norte. Gostaria que passasse a música de What's Up Gang, intitulada Mosquitos, Afri Rádio, a rádio que mais cresce em audiência.
0: Manda o Ibama.

0: hoje.
1: E aí, meu cambo e minha camba, estamos aqui a curtir a nossa quarta-feira super fixe. Estamos aqui com a energia lá em cima, adrenalina pura. E também aproveitar e dizer ao meu boss e minha bossa que a Free Rádio é a rádio perfeita para anunciares o teu negócio. Porque sim, a nossa audiência é super fixe e com certeza que está aqui pronta para ouvir e comprar o teu produto. 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E agora, não sai daí, uma curtíssima pausa, já estaremos de volta com mais músicas, mais alegria, na melhor que sintonia. Não sai daí porque eu volto já com mais hits. Yeah, yeah, yeah. Uh-huh. Oh, yeah.

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7: Estamos de volta, meu ninja, minha ninja. Prepara-te para mais músicas. Hoje é quarta-feira.
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7: 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E aí, meu camba e minha camba, queres música? Tomas! Queres alegria? Tomas! Queres diversão? Ah, então tomas! E queres pedidos musicais? Ah, tomas, tomas, tomas, tomas, tomas! Porque aqui, tudo o que tu queres, tu tens. Então, Ninja e Ninja, não esperes mais para mandar o teu pedido musical. Vais a ver aquela música que mexe com o teu coração. Chuta aqui para a Mãe Ninja. Eu vou tocar com muita energia, muita alegria. Eu vou chutar o meu Hadouken. E vamos ouvir a tua voz e a tua música favorita. E agora, já sabes, eu entreguei tudo. É o momento do pedido musical. Então, vamos começar. Mais uma hora. Fixe, fixe com a tua voz e o teu hit. Teu super hit.
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7: Primeiro eu chuto aqui. Ah, depois eu chuto ali. Ok. Se precisas de um pedido, chama por mim. Se precisas de um pedido, chama por mim. Oh yeah.
9: Eu sou a Vitória Reis.
7: Oi.
9: Falo a partir da província de Luanda, boa, bairro Sapu, e peço a música de Drake com título God's Plan. Afri Rádio 106.1.
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0: Natal. 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Agora, Ninja Ninja, pedido! Vou chutar o meu Hadouken e curtirmos mais um pedido!
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0: 942-197-106. 942-197-106. Chuta já o teu ritmo musical e prontos, vamos fazer a festa na melhor estação de sempre.
4: Olá, Afri Rádio.
0: Oi.
4: Aqui é o vosso boy, Mr. Bean. Falo a partir do Golfo 2, da Mepé, a banda.
0: Boa.
4: Gostaria de ouvir a música Mr. Plato, Biri Marum, Afri Rádio, a rádio que mais cresce.
0: Bora!
5: Biri Marum.

0: cara é Maradona, é Gustavo.
1: Oi, mano.
2: Boa, Nacho. Esse é Alevia.
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E aí, meu super nobre, minha super nobra? Bem, não sai daí, por daqui a nada vamos curtir o baú da Free Rádio com os melhores hits musicais dos anos 90 e 2000. Prepara-te porque a edição vai pegar fogo e transformar a tua quarta-feira muito mais clássica, divertida e com aquele cheirinho de nostalgia. Então não sai daí, eu volto já já com o baú. Stay tuned with the best radio station, que eu volto já já com mais uma edição do Super Baú da Afri Rádio. Let's go! Woo!

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2: E aí, meu nobre, minha nobre, está aberta a edição mais potente, mais clássica da tua tarde fantástica da quarta-feira. O Baú da Afri Rádio traz consigo grandes hits musicais dos anos 90 e 2000. Aquelas quetas que te fizeram dançar, cantar, tirar aí as estribeiras e tudo o demais. Vamos ouvir e reviver aqui na 106.2 FM, a hora clássica da tua tarde. E pronto, e lembrando também que tu podes escolher a música que queres ouvir aqui. Então fica à vontade para mandar o teu pedido para o nosso WhatsApp, dizendo o teu nome, de qual parte deste universo estás a ouvir a Free Rádio, e manda a localização também. E no final diz assim: a Free Rádio 106.fm, a rádio que mais cresce em audiência. E o número é 942-197-106, 942-197-106. E tu também tens o privilégio de aproveitar e acompanhar a nossa programação através do nosso website www.afriradio.co.au, ou então através da Zap Canal 512. E agora? E agora vamos começar a nossa edição com a tua voz e o teu pedido musical. Sim, vamos começar com a tua vozita, vozona, não sei, vamos descobrir. Let's go!
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2: Don't worry, be happy. Manija, manija, não te preocupes. Seja feliz e deixa as malambas da vida para trás. E agora, sinta emoção. Bora.
4: Que falou Niga Base, que é o rapper do futuro.
2: Yo, yo,
4: quero
2: yo
4: ouvir a música do The Game com a participação de Lil Wayne, My Life.
2: Boa.
4: Afri Rádio, a rádio que mais cresce em Angola.
2: Bicho.

0: acabamos de curtir o grande hit Gonna Make You Sweat. Everybody dance now. Au! Esse é o bolo da Free Radio com os melhores hits musicais dos anos 90 e 2000. Aquela hora super fixe, na sintonia mais fixe, com a tua locutora super fixe. Estás a curtir ou não estás? Eu sei que sim. E agora com essa música, Everybody Dance Now, estou-te a imaginar tu no carro e a dançar. Só não largues o volante, por favor, não largues o volante. Mas pronto, não tem como não contagiar assim com essas músicas que elevam o nosso astral. Meu cambo e minha camba, estás à vontade para chutar mais um pedido musical na nossa estação? Fica à vontade, aponta o número 942-197-106. 942-197-106. Diz o teu nome, a tua banda, o título da música e no final LG Life is Good para 942-197-106. 942-197-106. E agora, para meter mais lenha na fogueira, até porque estás a sentir o sol, nem parece tempo de frio, né? A culpa é da Free Radio. Estamos a causar aquecimento global com grandes músicas que mexem as paradas musicais de todos os tempos. E nesse caso, anos 90. Ah, que delícia, 92.000. Então, bora ouvir mais um pedido e continuar a fazer a festa acontecer na 106. Aqui, oh yeah!
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1: Takeshi, Tabdada e seu Ninja e Ninja, bora cantar com a tua amiga Ninja. Envie um áudio e deixa o resto comigo. Eu irei atender com muito amor e muito carinho.
2: Eu sou Tony Man. Gostaria de escutar a música do Jojo and Casey. Oh my life.
1: Oh meu Deus.
2: Please play Jojo and Casey, Oh my life.
1: É pra já, meu nobre.

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encerrar a nossa edição fantástica de quarta-feira. O baú pegou fogo e passou rápido, sentiste? Ainda agora começamos, já acabamos. Eita, eita, eita. Mas não te preocupes, porque às 22 horas terá a reposição da edição de hoje. Poderás ouvir do princípio até o fim as mesmas músicas, os mesmos hits e ter a mesma sensação, mas sensação boa, aqui de nostalgia pura na 106.fm, a melhor estação do universo. E lembrando que tu podes escolher a música que queres ouvir aqui. Sim, é só enviares o áudio para o nosso WhatsApp dizendo o teu nome, o teu bairro e a música para o 942-197-106. E também acompanhar a nossa programação de qualquer forma, através do teu telefone, computador, tablet, pelo nosso website www.afriradio.co.au ou então através do zap canal 512. Ai que fixe, né? Então não sai daí porque eu volto já com Top Hits. Eu canto bem, tu cantas bem, essa rádio toca bem. Não sai daí porque eu volto já com Top Hits.

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2: Ninja e Ninja, we are back. Mais firmes, mais fortes e mais potentes, na melhor sintonia de sempre. Eu tenho uma novidade para te contar. Sabias que hoje, às 18 horas, nós os dois estaremos lá, lá no Mamma Mia, não, no shopping. No shopping da Latona, para aquele que é o maior, o melhor e o mais delicioso rodízio de pizza de Angola. Então, se tu amas pizza tal como eu, não vais querer este grande rodízio que irá acontecer. 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E agora vamos ouvir um pedido musical e continuar a agitar a nossa tarde fantástica de quarta-feira, dia 29 de julho. Porque aqui assim a festa não para. Acabamos de curtir o Bowl da Afri Rádio com os melhores hits musicais dos anos 90 e 2000. E agora é hora de dar gás com os top hits. E para começarmos com tudo, vem aí um pedido musical. Ah, pois é.
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2: Quem fala é o Josimar e Raimundo.
1: Oi.
2: Falo-vos a partir do Morro Bento.
1: Boa.
2: Gostaria de ouvir a música do Chris Brown intitulada Deuses.
1: Uau, fixe.

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Greenies, minha ninja, chegada a hora. Eu sou o Bel Romero, a.k.a. The Green Ninja. Vou bazar, vou tirar o pé, vou dar titaro. Vou tirar o pé da quiçango antes que azede. Mas, para curtirmos o Mix FM, claro. Hoje com DJ Paulo Alves. A festa vai continuar. House music, keep on rocking. Oh yeah. E depois o meu colega George Sky estará aqui para animar o teu regresso a casa. Muito divertido, tu vais gostar bastante. E lembrando que a nossa rede social do Facebook e Instagram está sempre on fire, hein? Então não fiques de fora da festa. É só pesquisar por Afrihani 106.fm e dá a tua garra, dá a tua força, dá o teu sangue. E yeah, então, como diz o português, dá seu sangue. Yeah, e aí, bora seguir a Green Ninja no Instagram? Esquece por Green Ninja 77. A festa também continua por lá. E o nosso WhatsApp é o 942-197-106. 942-197-106. E minha ninja, tal como diz o meu ex-vizinho Arnold Schwarzenegger, I'll be back. Hasta la mañana, babies! Woo! Yeah! Silvia Romero in the house, fora da house. Bye bye, beijinhos, boas músicas e house music keep on rocking. Woo!

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Edição de quarta-feira, ao sabor da promo Quartas-feiras da KPFC. Eu sou Paulo Alves e estarei nas misturas de apresentação. Abertura 2 com Sunset in Pretoria, Shims A. De Maia, lançamento Cunha Records. Fiquem ligados até bem perto das 18. 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

quarta-feira, Mix FM, o seu clube DJ. Acabamos de ouvir Get Over It, Non Grata Remix. Abertura 2 com Shims e Edemaya, Sunset in Pretoria. Edemaya em dupla passagem, a seguir com You Are. Love Can Damage Your Health, Telepop Music, a mistura de Abika Soul e Denis Ferrer, a rodar aqui um clássico Mix FM. Esta é Lost in Sucupira, da dupla luso-cabo-verdiana Afro Killers. Lançamento Sondela Records. Fiquem ligados até bem perto das 18. Eu sou Paulo Alves, a 122 BPMs, House Music. Keep on rocking.

0: Reta final da edição do Quarta-feira do Mix FM, aqui com Balada, Alex Twin e Silvio. Lançamento Moblack Records. Edição 2 dividida entre clássicos Mix FM e algumas novidades, ou seja, músicas lançadas nos últimos meses. Abertura da segunda parte de hoje com Lost in Sucupira, Afro Killers. Depois a recordar Garden and Me, Come With Me, com a voz de Georgia Smith, mistura da Upper Drums, produção de Major League DJs. Segundo informações, tem passagem marcada para Luanda. Atenção que vem Vinyl Lovers no Cool Train, dia 7 de agosto. E dia 29 de agosto, Serge Showcase, do Quênia, Suraj Yogi, do Moçambique, Freddy the Stupid, da Angola, Satélite, Paulo Alves, Lau Silva, Dorival do Mix, Waiteras, William, Culas e Águas. A não perder então dois grandes eventos Mix FM, dois grandes eventos Cool Train com apoio Mix FM. Terminamos mais uma edição com a promo das quartas-feiras da KPFC. Eu volto na sexta, fiquem bem, House Music Keep On Rocking.
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2: Hello there, ladies and gentlemen, from a galaxy far, far away, Mr. Jorge Sky, último Jedi da melhor rádio. E hoje vamos começar assim com o nosso Top Hits. As melhores músicas na melhor rádio de sempre para os melhores ouvintes do mundo. Vamos curtir boa vibe? Então já sabes, não desgrudes do teu rádio, muito pelo contrário. Corre para as nossas redes sociais e vamos interagir. Mais do que ouvir a nossa programação, nós queremos ouvir a tua voz na nossa programação. Entendeste? Então envia o teu áudio para o nosso WhatsApp 942-197-106. Diz o teu nome, de onde nos falas e qual é a música que queres ouvir. 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
1: 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Então manda o teu pedido e diz no final LG Life is good.
2: Pastor Nathaniel.
1: Boa!
2: Daqui do Dalatona. Gostaria de ouvir a música da Dua Lipa com tema Training Season. 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

na melhor rádio de sempre, a Free Radio 106.1 FM. E de uma galáxia muito, muito longe, diretamente de Tatooine, um planeta onde só existe boa vibe. Hein? Agora só existe muita poeira por lá. Brincadeiras à parte, brincadeiras à parte. Eu vim para dar-vos boas energias. E é com esta boa energia que nós encerramos a primeira hora do nosso Top Hits. E claro, meu amigão, claro, minha amiga, que é com boa música. Foi JB na música Sorry, Justin Bieber, que está de álbum novo, hein? Atenção à jogada. E as novidades? Tu ficas mais próximo de todas as novidades seguindo as nossas redes sociais, Instagram e Facebook, a Free Rádio 106.1 FM. É o mesmo nome no Insta e no Face. E já sabes que o nosso website está on. E é 24 horas por dia com a melhor programação em qualquer parte do mundo. A tua Free Rádio não tem fronteiras. Agora vamos fazer aquela pausa muito rápida. Já voltamos com os melhores hits na melhor rádio de sempre. Não saias daí, amigão.

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8: Meu amigo, minha amiga, chegou aquela hora pela qual toda a gente esperava. É hora de quê? Do No Break. Desculpem, eu empolguei-me um pouquinho e alonguei demais. Normalmente eu alongo assim no finalzinho de semana, que são 2 horas de música, mas hoje vocês têm que entender que o vosso Jedi está muito bem disposto. Vamos curtir o No Break, 1 hora de música sem parar aqui na tua estação de rádio favorita. E tem mais, nós começamos com aquela música que tu gostas. Então manda já o teu áudio para o nosso WhatsApp 942-197-106. Este é o melhor WhatsApp do mundo. Tu pedes e nós tocamos. Então não vai, envia o teu pedido musical. Diz o teu nome, de onde nos falas e qual é a música que queres ouvir. E diz no final LG Life is Good.
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8: É como eu disse, este é o nosso WhatsApp e está on para ti. Então, pede o teu hit no WhatsApp, pede o teu hit no WhatsApp. Do que é que estás à espera? Não há limites para os melhores ouvintes.
11: Chamo-me Batista Adriano, Rocha Pinto, a banda, cantor, Edicheiro, título da música, Perfect, Afri Rádio, o rádio que mais cresce em audiência.
8: Tu sabes das coisas.

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2: Yes, sir! O vosso Jedi está de volta e, como disse Dua Lipa, the training season is over. Now it's time for the real party, so stay tuned with the best and forget the rest. Não desgrudes do teu rádio, vamos aproveitar a magia da melhor rádio, porque isso com certeza só acontece aqui. E sabes porquê que acontece? Porque tu estás do outro lado a dar-nos o calor da tua audiência, hein? Então não saias daí, continua a aproveitar e a curtir esta boa vibe com o teu Jedi, o amigo da vizinhança, hein? Mr. Jorge Sky, from a galaxy far, far away, especialmente para curtir contigo o Boda, grande Boda, let's go! 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
2: Bora lá, campeão! 942-197-106. Este é o melhor WhatsApp do mundo. Não há limites, porque podes pedir quantas músicas quiseres.
4: Aqui fala Luz Ayadio, a partir do Sambila. Desejo ouvir a música de Chris Brown, Beautiful People. LG, Life is Good.
2: Beautiful

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Que música! Várias queixas. O cidadão é teimoso, hein? Ele diz várias queixas de você, mas mesmo assim, no final da música, ele diz quer ser o namorado. Já tem várias queixas e quer ser o namorado. Ah. Vamos falar de coisas boas, que é melhor, que é melhor. Brincadeiras à parte, vamos falar das nossas redes sociais, onde estão todas as nossas novidades e tu podes interagir connosco. 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E assim nós terminamos mais um bloco do nosso Top Hits. Já voltamos com mais músicas depois de...

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7: Ladies and gentlemen, from a galaxy far, far away, o vosso Jedi já está de volta com a melhor música, aonde... Na melhor rádio! Bem, bem, bem, estamos a aproximar-nos do finalzinho da nossa programação, mas nem tudo é tão triste, hein? Há sempre tempo para aproveitarmos esta viagem musical aqui na melhor rádio de sempre, a Afri Rádio 106.1 FM, com o teu comandante sonoro de uma galáxia muito, muito longe. Então, não maia, continua aí, vamos curtir música boa nesta rádio que, já sabes, é inacreditável. So, let's go!
0: Go.

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1: É isso aí, este é o nosso WhatsApp e já sabes, eu não me canso de repetir, o melhor WhatsApp do mundo para os melhores ouvintes do mundo. Não há limites porque pedes quantas músicas quiseres. Bora!
2: Olá, Pirradio. 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

Bye-bye! Chegou aquela hora de dizermos goodbye, tipo James Blunt, hein? Tchau, tchau! Mas nem tudo é tão triste e a música nunca para aqui na melhor estação de rádio. Então, não saias daí, mantenha-te na sintonia perfeita se quiseres continuar a curtir boa música, hein? Então não maia, já? E lembra-te de fazeres o teu pedido musical, porque amanhã eu estarei aqui e quero ouvir a tua voz nesta programação. Ai, ai, ai, hein? Então, bora lá, 942-197-106. Lembrando que só valem áudios, já? Não manda uma mensagem de texto, manda o teu áudio para o nosso WhatsApp. E se és empresário, deixa-me falar diretamente contigo. 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E agora eu vou tirar o pé da linha.

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